0: é seu nome?
1: Estela.
0: Vai fazer um som agora?
1: Pode entrar.
0: Pode entrar?
2: Sunrise. 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